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0: Faltam 10 minutos para as 10 horas da noite.
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0: queridona, tamo junto sempre aqui na Rádio Disney, viu? Eu, Gustavo Santos, indo nessa, Marcão, e aí, Marcão?
1: Gustavo Santos, boa noite, beleza?
0: Tudo certo?
1: Beleza.
0: Vamos que vamos pra cima de mais um final de semana, Marcão.
1: Vamos
0: Inclusive,
1: lá.
0: Inclusive, esse final de semana, temos novidades, hein? Opa. Na playlist da Rádio Disney. Uma das novidades é o iPhone 17.
1: É, eu ia falar, essa última da Camila Cabello já dá pra colocar na sequência,
0: hein? Já dá pra colocar na sequência, turma. Começa aí a sua listinha. Camila Cabello, Havana, e o Marcão dá continuidade pra anotar pelo menos mais três músicas,
1: vamos
0: né?
1: Lá. Nossa, o iPhone 17, pô.
0: Cara, é legal demais. Inclusive, quatro músicas é o mínimo. É o mínimo pra galera anotar. Anota mais, mais e mais e mais.
1: Por quanto exemplo, mais sequências, mais chances.
0: É
1: né?
0: Isso, Marcão. Até que hora você tá hoje?
1: Hoje até as três.
0: Aí, até as três da manhã, o Marcão vai despejar música aí no seu rádio. Você vai anotando. Quanto mais você conseguir, melhor ainda. Marcão, tamo junto. Bom sabadão,
1: bom
0: viu?
1: Descanso, Sam.
0: Valeu.
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2: Ó, antes de eu partir, falei que ia embora, mas antes de eu partir, deixa eu dar o último recado aqui, turma. 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
7: Bora, galera do bem. Agora 10:01 em São Paulo. Ótima noite de sabadão pra você que tá aqui nos 91.3 da Rádio Disney. Tudo bem por aí? Por aqui tudo certo. Prazer, eu sou Marco Aurélio. Tamo junto, hein? Até as 3 da manhã com as melhores músicas pra você na playlist Rádio Disney. Tem muitos presentes, tem várias promoções legais. Já anota a sequência de 4 músicas. Manda hashtag Esse iPhone é Meu. Tem um iPhone

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Fechou? Agora 10h16 e tem o Maroon 5 na playlist.

0: tudo The Weeknd. Blind Lights aqui na playlist Rádio Disney. Teve também, ó, o Henrique Juliano, Maroon 5, Post Malone. Mais uma sequência pra você, hein? Já mandei quatro. Então, anota aí a sequência de quatro músicas pra você mandar aqui no WhatsApp Rádio Disney, tá? Pra você concorrer ao iPhone 17, hein? Manda a hashtag, esse iPhone 17 é meu, aliás, esse iPhone é meu. O iPhone 17 esperando por você aqui na Rádio Disney. A melhor playlist do seu fim de semana com o iPhone 17 na mão, só aqui na Rádio Disney, tá? Hashtag, esse iPhone é meu, manda a sequência de quatro músicas e boa sorte! Esse iPhone 17 vai parar na sua mão. 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
0: Rádio Disney, agora 10h27. 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
0: Tamo de

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Rita, teve também a Dell, a Loki. Ó, mais uma sequenciazinha pra você. Que tal um iPhone 17 na mão? Olha só, hein? A melhor playlist do seu fim de semana aqui na Rádio Disney. Tem um iPhone 17 esperando por você. Ouviu 4 músicas? Já anota a sequência e manda hashtag esse iPhone é meu no 943999130, porque tem um iPhone 17 esperando por você. E esse iPhone 17

0: É que eu não te esqueci. Agora 11 em ponto em São Paulo. Ótima noite de sabadão pra você que tá aqui nos 91.3. Obrigado aí pela sintonia, galera do bem. Bora falar de cinema? Vamos lá, então.
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0: Bom, o filme que cutucou os bastidores das redes sociais ganhou continuação e o primeiro trailer já chegou, hein? O Outro Lado das Redes, uma sequência, né, de A Rede Social, traz uma história inspirada em fatos que mostram o que acontece quando a tela que todo mundo usa esconde mais do que aparece. Bom, no elenco, ó, tem Jeremy Strong, né, como Mark Zuckerberg, também o Mike Madison, de Anora, Jeremy Allen White, de O Urso, é sensacional. A estreia está marcada para o dia 9 de outubro e o novo filme promete pegar um tema que faz parte da vida real, né? O peso dos algoritmos no nosso dia a dia. Para quem curtiu A Rede Social, agora é a vez de ver o que veio depois e como essa história ficou ainda mais atual.
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0: Rádio Disney, agora 11:01, boa noite!
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0: Tamo de volta, galera do bem. Agora 11:02 em São Paulo. Obrigado aí pela sintonia, pela companhia. Bora de uma hora direto só de música? O que você acha? Legal? Então vamos lá, aumenta o volume. É tudo!
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0: Começando a partir de agora o Super Expresso Rádio Disney. Uma hora de música pra você ouvir de Rádio Disney. Vamos começar com David Guetta e One Republic. Começou!
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0: Thiaguinho, falta você fechando aqui o Super Expresso. Foi uma hora de música pra você aqui nos 91.3. E o Super Expresso tá de volta a qualquer momento, fechou?
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0: Bora pro Conta Tudo?
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0: Está falando aqui do Belo. Natanzinho Lima e o Belo lançaram em parceria Meia-Noite e Meia, primeiro feat divulgado do projeto Na Liga em Samba. Natanzinho diz que gravar com Belo foi uma realização de um sonho e destacou também a emoção de dividir a faixa com o ídolo. Belo também celebrou o encontro e chamou o cantor sergipano de fenômeno. A música já está nas plataformas. E o Luan Santana? Luan Santana tá rodando o Brasil com duas turnês que se complementam, né? A tour Registro Histórico olha para trás e relembra em ordem os momentos mais marcantes dos 18 anos de carreira desde Meteoro, um dos maiores hits, esse aqui, ó. Já Além do Registro expande essa ideia com visual novo, músicas recentes e até faixa inédita em cada cidade. É o passado encontrando o presente em dois shows pesados pra fã nenhum do Luan Santana ficar de fora. A qualquer momento, mais um Conta Tudo aqui na Rádio Disney.
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0: Rádio Disney, meia-noite em ponto em São Paulo.
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0: Bora, galera do bem! Ótima madrugada de domingão pra você que tá aqui comigo nos 91.3 da Rádio Disney. Tudo

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na playlist Rádio Jeans, hein? Anotou aí? Mais uma pra você na sequência de quatro músicas. Anota aí, sequência de quatro músicas. Manda hashtag Esse iPhone é Meu no 943-99-9130. Tem um iPhone 17 esperando por você. A playlist da Rádio Jeans do seu fim de semana com as melhores músicas e um iPhone 17 também. Vai lá, anota quatro músicas.

0: Sinto na playlist Rádio Disney, agora meia-noite 26. Ótima madrugada de domingão pra você que tá aqui nos 91.3. Obrigado aí pela sintonia, pela companhia, galera do bem. Bora falar de cinema aqui, ó.
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0: Ó, tem foto nova, uniforme de seleção e uma data que já colocou muita gente na expectativa, tá? Tô falando do quê? Tô falando aqui, ó, de Alice Carvalho, de O Agente Secreto. Ela apareceu caracterizada como a Marta na cinebiografia da maior jogadora de todos os tempos. E a imagem já deu um tom, né? Vem aí um filme para contar a trajetória de uma lenda do futebol brasileiro. As gravações aconteceram na Suécia e agora seguem no Brasil, com cenas em lugares bem conhecidos, como a Granja Comari, onde a seleção treina, e também o estádio do Engenhão. E o filme chega no dia 8 de abril de 2027 e promete mostrar os grandes capítulos da carreira de Marta.
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0: Rádio Disney, meia-noite 28 em São Paulo. 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

Shivers. Agora faltam 20 para uma em São Paulo. 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

Rádio Disney é tudo, Ira com a Pitch, eu quero sempre mais. Agora uma em ponta em São Paulo, ótima madrugada de domingão pra você, hoje 19 de julho de 2026, obrigado pela sua sintonia, pela sua companhia. Aliás, último dia, né, do maior campeonato de futebol do mundo, hoje a finalíssima desse maior campeonato de futebol. Vamos ter Espanha com a Argentina, o que será que vai dar nisso daí tudo, né? 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Obrigado aí pela carona, obrigado pela companhia e pela sintonia também, galera do bem. 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Fechou? Sintoniza aí. Boa sorte. E agora tem Bob Sinclair.

ótima madrugada de domingo pra você que tá aqui nos 91.3. 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
0: Rádio Disney 1:28 em São Paulo, e a cada dia que passa mais gente sintonizando os 91.3, mais gente chegando aqui na Rádio Disney, ficando

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diz, hein? Só os loucos sabem. Agora 2:00 em São Paulo, ótima madrugada de domingo pra você que tá aqui, sintonizado nos 91.3. Obrigado aí pela sintonia, pela companhia, galera do bem. Ó, a gente rolou o Charlie Brown Jr., né? Já anotou a sequência? Anota aí a sequência de 4 músicas pra você concorrer ao iPhone 17. Playlist fim de semana é assim. Música boa, uma atrás da outra e um iPhone 17 esperando por você. Então anota aí a sequência de 4 músicas que você ouviu no sábado ou domingo aqui na Rádio Disney e já manda pro nosso WhatsApp 943-99-9130 com a hashtag Esse iPhone é meu e esse iPhone 17 vai pra tua mão, tá? Participa, você de iPhone 17 na mão é uma...

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0: Face, Rádio Disney e Maps. Agora são 12h26 em São Paulo. Ótima madrugada de domingo, hoje, 19 de julho. Obrigado pela sintonia, pela companhia. Vamos falar de cinema agora aqui, ó.
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0: Depois de 16 anos, o ogro mais famoso do cinema tá de volta e agora com cara de nova geração, tá? Shrek 5 ganhou o primeiro trailer e já chega mexendo com a memória de quem cresceu vendo Shrek, Burro, Fiona aprontando no pântano. Dessa vez, a novidade é Felícia, a filha do casal, dublada por Zendaya. Olha só que bacana. O filme estreia em 2027 e traz de volta Mike Myers, Ed Murphy e Cameron Diaz nas vozes originais. O clássico que marcou geração agora ganha capítulo novo e mistura a saudade com uma história pronta para conquistar quem já era fã e quem tá chegando agora também. O trailer já saiu, então agora é contagem regressiva para ver se o pântano ainda tem a mesma magia.
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0: Rádio Disney 12h28. Tamo de volta, galera do bem. A cada dia que passa, mais gente vindo pra Rádio Disney. Mais gente sintonizando aqui.

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Galera do bem, ótima madrugada de domingão, hoje dia 19 de julho de 2026. Então, vou deixar sair dele agora com o seu Jorge e vai anotando aí, hein, a sequência de quatro músicas e manda a hashtag esse iPhone é meu no 943-99-9130. Tem o iPhone 17 esperando por você. A Rádio Disney vai jogar um iPhone 17 na sua mão. Só anotar a sequência das quatro músicas na playlist do fim de semana, no sábado, domingo. Anotou, já manda. Hashtag esse iPhone é meu. Quanto mais sequências, mais chances de você levar o iPhone 17 pra sua casa, fechou? Então participa, boa sorte. Ótimo domingo, a gente se fala logo mais às 5 da tarde. Agora tem o seu Jorge aqui na playlist Rádio Disney. É.

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A gente sempre volta e volta com muito mais pra você curtir aqui nos 91.3. Só vamos! É tudo!

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2: Preste atenção nessa história.
3: Pode ver, tá de boa.

0: madrugada muito mais gostosa aqui nos 91.3. Aliás, cada dia mais gente chegando, né? Inclusive na madruga. Espero que você esteja muito bem. Tá acompanhando a Rádio Disney pelos 91.3, site, aplicativo ou Disney Plus. Hã? Me conta aí. 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
0: A gente volta com muito mais pra você na madrugada. Daqui a pouquinho, amanhã, você vai estar no pique. Pique da Rádio Disney. Só vamos!

você nessa madrugada linda de domingo. Oba, quer mais música? Boa, temos. É tudo!

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1: Eu acho que você tem que mandar aquela mensagem. Mas manda o que tá no seu coração. Porque se fosse eu falaria mais ou menos assim.
2: Ei, boa noite. Antes de te bloquear, eu só vim te dizer que a partir de hoje pode tocar o terror, fazer o que quiser fazer. A boca é sua, curte sua farra. Sinto mais nada.
1: Não, apaga.

0: Rádio Disney é tudo. Que bom ter a sua companhia nessa madrugada. Bom, onde quer que você esteja, né? E também através dos 91.3, site, aplicativo. Disney Plus não tem desculpa. Pra onde você for, você leva a Rádio Disney. Bom, tamo aí. Quase segunda. Calma, Vanessa. Ainda tem o domingo inteiro. Calma. Tô calma, mas eu quero dizer uma coisa pra você, que as suas segundas nunca mais serão as mesmas com a Rádio Disney, tá? Porque temos a promoção Melhor Segunda-feira do Ano. Toda segunda tem prêmio especial pra você começar a semana daquele jeitão e nunca mais dizer que odeia a segunda, beleza? 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
0: Boa madrugada! Obrigada por escolher os 93. É site e aplicativo onde quer que você esteja. Tamo junto! Rádio Disney é tudo!
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0: Alexandre Solteira Forçada.
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0: Rádio Viver, tudo na sua madrugada. Eu sou a Amanda Nunes e que bom estar contigo. Tá no plantão, tá no rolê, hein? Não interessa, tá de férias, não tá? Mas tá curtindo a Rádio Disney, mas a gente tá em clima de férias, tá? Então se liga aí, porque tem muito prêmio bom o dia todo pra você. A gente bola aí várias emoções. Inclusive, tem show do Harry Styles, tá sabendo? Agora dia 24, todo dia tem ingressos pra você. Ouviu a música do Harry Styles? O que você vai fazer? Mandar no nosso WhatsApp. Hashtag me leva pro show. Pronto, simples assim. Vai preparando a roupinha de ir já, hein? Porque se der bom, você já tá preparado. Vai, vai, vai. Participa de montão. Vamos demais. Som daqui a pouquinho pra você.
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0: Tamo de volta com muito mais pra você, porque música boa não pode parar. Esse é o nosso trato, beleza?

0: de Disney acontecer fica ainda mais especial. Então segue a gente no Instagram, vai no site do aplicativo, você também vai lá, baixa, aí você segue a gente TikTok, aí é Facebook, aí é inscreve no canal do YouTube. Ah, você pode também até ter o Orkut um dia da Rádio Disney, diz que um dia vai voltar, né? Eu tô de olho, morro de saudade. Bom, dito isso, é só colar na gente, tá? Resumo da ópera, cola na Rádio Disney, participa de tudo, que a gente quer muito ter você com a gente. Então bora, vamos de mais música.
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0: falo muito mais, é muito mais mesmo. É tudo. Então vamos fazer assim, ó. 60 minutos de música sem parar pra você, tá bom? Tá bacana? Então vamos. Tô play aqui agora.
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0: madrugada já mirar no início da sua domingueira. Tá bom? Acabou o Super Expresso, a qualquer momento tem mais.
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2: Aí a gente gosta, né? Oi, turma, bom dia. Cadê minha turma? Estamos caindo cedinho da cama?
3: Eu estou vendo o nascer do sol. Sinto que vai ser um domingão especial.
2: Bora aproveitar e começar o domingo aqui na Rádio Disney? Eu sou Rodrigo Campos, tô aqui, hein, dentro do seu radinho pra começar o nosso domingão. Simbora, turma! É tudo!

0: E aí, bora pro show do Harry Styles?
1: Deixa eu dar um spoiler pra você que tá curtindo a Rádio Disney. Daqui a pouco eu vou tocar Harry Styles. Aí é o seguinte, toda vez que você ouvir Harry Styles, corre pro WhatsApp Rádio Disney, manda a hashtag me leva pro show, porque você vai curtir esse show com um acompanhante. Não sai aqui da Rádio Disney, porque toda vez que tocar Harry Styles, você manda a hashtag até o dia 23 de julho, todo dia tem ingressos pra você. O resultado sempre 6 da tarde, tá bom? Me leva pro show é a hashtag no 943-99-9130. Aí você vai curtir com o acompanhante o show do Haroldinho cheio de estilo, Harry Styles. Turma, por aqui a gente continua a nossa playlist. São 7h14 em São Paulo. Muito bom dia. Simbora, Marília Mendonça.

0: Lisiana Castela, Simplesmente Acontece, e Marília Mendonça, De Quem é a Culpa. Falei quatro músicas, né? Vai anotando quatro músicas, quatro sequências, não. 200 sequências. Quantas sequências você quiser da playlist do final de semana Rádio Disney, porque o iPhone 17 está de volta e pode ser seu.
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6: Bora, turma! Bom dia! Estamos de volta! São 7h30 em São Paulo. Tá só começando o nosso domingão. Vai ser um dia incrível e lindo. O sol tá aparecendo, hein? É tudo!
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Thiaguinho. Cada dia mais gente chegando. Cada dia mais gente chegando. E curtindo a playlist Rádio Disney. E a playlist final de semana Rádio Disney tá super especial, hein, turma? Deixa eu falar, toquei Thiaguinho, Pensamentos Intrusivos. Antes teve Guilherme Benuto e Hugo e Guilherme Aja Colírio, Alex Warren, George Sparks, Chris Brown, Nowhere. Falei quatro músicas. Por quê? Você precisa anotar quatro músicas da playlist do fim de semana Rádio Disney. Tá valendo de novo o iPhone 17. Aí, ele tá de volta, hein? A galera quer o iPhone 17. Toma! Anota quatro músicas da playlist. Anota várias sequências, tá? Quatro músicas da playlist do fim de semana Rádio Disney e manda a hashtag. Esse iPhone é meu e boa sorte, tá bom?

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0: Galera, é o seguinte. Eu tenho um presentão para você, clima de férias, aqui na Rádio Disney, mês de julho. Cada dia mais gente chegando.

0: geral. Domingo de manhã, né, turma? Estamos apenas começando o nosso dia juntos aqui na Rádio Disney. Vou tocar Henrique e Juliano. É tudo!
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0: cada dia mais gente chegando aqui na Rádio Disney. Vamos embora. 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A nossa playlist tá super especial. Você vai curtindo, vai cantando as músicas aqui com a gente. E aí você aproveita pra anotar quatro músicas, uma sequência de quatro músicas. Anote várias sequências. Quanto mais você anotar, melhor é, né? Mais chances tem de levar, sabe o quê? Um iPhone 17 novinho. Dia mais gente chegando pra curtir o final de semana na Rádio Disney. Ó, anota a sequência de quatro músicas, manda pra gente com a hashtag Esse iPhone é Meu e boa sorte, tá? 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Silva!
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0: Lovers. Ô, tá mandando Whats aqui pra Rádio Disney? Tá mandando Whats? Muito bem. A galera tá bombando aqui o WhatsApp Rádio Disney. É isso aí, chama 943-99-9130. Já já, pertinho das 9 da manhã, eu vou liberar pra você par de ingressos pra você curtir as férias, né? Mês de julho é mês de férias, é clima de férias total, relax, coisa boa. Eu tenho par de ingressos pra você curtir a Retrocon, vai rolar nos dias 24, 25 e 26 de julho no Expo Center Transamérica, tá bom? Só chamar no WhatsApp Rádio Disney e boa sorte!
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5: Bora, turma, tamo de volta. Bom dia pra geral. São 8h31, tá só começando o nosso domingão. Agora tem Diego e Victor Hugo. Bora curtir Tubarões. É tudo!
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Lima, deixa eu falar uma coisa rapidinho. Sabe que o nosso passageiro 5 estrelas tá pelas ruas de São Paulo sempre, né? Durante a semana, ele tá sempre em algum ponto da cidade chamando uma corrida. 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Certo? Bora ganhar esse voucher?

0: Curte Retrocon. Vai rolar nos dias 24, 25 e 26 de julho no Expo Center Transamérica. Quem vai curtir esse rolezinho, aproveitar o mês de férias, mês de julho, estamos em clima de férias aqui na Rádio Disney. Parabéns, Ian Silva. Final do fone 14:49. Galinha! A gente vai entrar em contato com você, beleza? Partiu Curtir Retrocon.
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0: Olha só, turma, se você curte filme grandão, não perde essa. Diretor Christopher Nolan encara uma das histórias mais famosas de todos os tempos. A Odisseia estreou nos cinemas e promete transformar a jornada do Odisseu numa aventura daquelas, né? Em tela gigante. Com um elencaço que tá no filme: Matt Damon, Tom Holland, Zendaya, Charlize Theron, Anne Hathaway, toda essa galera. Bom, pra quem não conhece, essa trama nasceu muito antes de Hollywood existir, né? É um poema épico escrito pelo poeta grego Homero, cheio de criaturas míticas. Tem sereias, tem deuses, desafios no caminho de volta pra casa, daquele jeito que a gente gosta. É aquele tipo de história que a gente ouve há anos, mas agora ganha nova cara nas mãos de um diretor conhecido por fazer o público sair do cinema pensando. Gostou da dica? Então, bora aproveitar!
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1: Turma, seguinte, prêmio desta hora, kit de pão de queijo, pedacinho do sol. Eita, que delícia.

0: do show do Harry Styles?
1: Sabe que aqui na Rádio Disney você tem ingressos, né? Você sabe, né? Turma, é o seguinte, só fica na cola aqui da Rádio Disney, não desgruda dos 91.3. 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Porque é o seguinte, tem vários ingressos. 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E boa sorte, turma!
0: Aumenta o volume pra ouvir uma super novidade da Rádio Disney. Ana Castela. É que eu...

0: Price Tag. Ô, gente, já tem kit pão de queijo e pedacinho do sol, hein? Ó, que delícia. Pãozinho de queijo no café da manhã. Um cafezinho quentinho. Olha, eu tô sentindo o cheiro de café. Sentindo o cheiro do pãozinho de queijo. Bora ganhar esse kit? 943-99-9130, já, pertinho das 10, tá na mão, beleza?
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1: E aí, turma? Como é que estamos? Bom domingão, obrigado pelo carinho, pela audiência. Cada dia mais gente chegando na Rádio Disney.

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Felipe Rodrigo gosta de rua. Tá anotando as músicas da playlist do fim de semana na Rádio Disney? Cada dia mais gente chegando na Rádio Disney. E aí, pra comemorar, nossa playlist do final de semana tá super especial. Tá todo mundo colando pra curtir o final de semana aqui na Rádio Disney. Tem um iPhone 17 pra você. 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Uma sequência de 4 músicas. Uma sequência não, anote várias. Anota o fim de semana inteiro. Quanto mais você mandar sequências, mais chances você tem de levar um iPhone 17 novinho. Vamos nessa? Vai anotando, hein? Ó, toquei Felipe Rodrigo, Ted Swim, Shakira e Lauana Prado. Falei 4 músicas que eu toquei. Continua anotando. E quando mandar a sequência, manda a hashtag Esse iPhone é meu. Beleza? Boa sorte, turma!

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0: Long Live. Atenção, turma, deixa eu dar um presentão. Agora quem vai levar o kit de pão de queijo, pedacinho do sol, delícia, hein? Pãozinho de queijo agora. Quem vai levar é você, Gabriel Vitor, final do fone 5887. Parabéns, Gabriel. A gente vai entrar em contato e combinar pra você colar aqui na Rádio Disney e pegar seu kit de pão de queijo, pedacinho do sol.
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0: Rádio Disney 10 e 1, bom dia!
4: O quê?

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14: Ei, não mexe na sintonia não. Deixa na Rádio Disney que tá começando mais um Together. É, Marco Luque, Jackson 5, Mary Gale, Piscina Simplesmente, Mustafari. Sei lá quem vai responder, mas a pergunta é boa, se liga.
15: Olha a mensagem,
16: hein? Boa tarde, Marco e Luque. É, meu nome é Rafael, sou do Campo Limpo. E eu faço trabalho com entrega. Eu tava olhando no aplicativo aqui, do nada cantou uma entrega. O cara pediu um rolo de papel higiênico. Será que ele tava precisando? Pra quê?
14: Bom, a pergunta tá no ar. Quem vai responder isso pra nós? Gira, Rolê.
17: Mustafari.
14: Pronto. Opa, essa pergunta tinha que ter caído pra Jackson. Me evitaria ilustrar essa questão, papá. Na minha própria mente, né? Porque minha mente trabalha com imagens. Aí, Rafão, adivinhe, pai. Faça a gentileza de tentar adivinhar isso sem me expor ao devaneio que essa questão vai me proporcionar. Porque pra mim parece claro todo esse cenário, entendeu? Mas agora sou eu que lhe pergunto. Por acaso você demorou pra chegar, papá? Ele pediu o quê pra você jogar pela janela? Era prédio, porque se demorou, papai, o dilema não foi seu, foi dele, papai, que ficou sentado no trono uma hora. Você já fez isso, papai, a perna do Messi. E aí, quando o interfone toca, como é que ele fez pra levantar, pra ir atender, entendeu? Como é que ele foi até lá, papai? Usou o quê? Pra dar aquela segurada provisória, né? Não dá pra entender. E aí, é cada desdobramento que a minha mente oferece, que eu começo a até me entristecer, entendeu? Com a cena que eu nem vi acontecer. Pronto, mas que bom que você fez o seu papel, hein? Agora eu vou dar uma saidinha aqui rápida, viu? Já vai apitar um pedido parecido aí, hein, pai? Não demore! E vocês aí, fiquem na programação da Disney, viu? Que já a gente volta. Ou não, né? Vamos avaliar. Mustafara!
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Rádio Disney é tudo, Bad Bunny, Devi tirar mais fotos. Antes eu toquei Chris Brown, Zé Neto e Cristiano. Ó, vai anotando aí a sequência de quatro músicas da playlist do fim de semana Rádio Disney. Vale um iPhone 17, hein, turma? Cada vez mais gente chegando pra curtir o final de semana Rádio Disney. 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Beleza? 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Capricha, hein? E não esquece de mandar a hashtag Esse iPhone é meu.

0: Rádio Disney é tudo Coldplay, Feels Like I'm Falling in Love. Ó, eu tenho kit Visela com máscara para cílios, blush compacto, blush cremoso, lápis de olho. Manda o Whats 943-999130 que já pertinho das 11 tem sorteio.
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0: Rádio Disney, são 10:30. Muito bom dia!
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3: Aí a gente gosta, né, turma? Bom dia pra geral, vamos nessa, aqui é Rodrigo Campos! Tô aqui, hein? Dentro do seu radinho.

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0: Essa Rádio Disney é tudo de ursinho.
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0: 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Manda a hashtag me leva pro show e boa sorte. Ó, é o seguinte, turma. Tem ingressos pra você curtir com acompanhante o show do Harry Styles. E a gente vai fazer sorteio todo dia, até o dia 23, 6 da tarde. Tocou Harry Styles na playlist Rádio Disney? 943-99-9130. Põe lá a hashtag me leva pro show e boa sorte pra geral.

0: De Disney é tudo Luan Santana clone. Fechou mais uma hora, turma. Vamos lá, atenção, presentão aqui pra você. É o Kit Vizela. Tem várias coisas. Tem máscara pra cílios, blush compacto, cremoso, lápis de olho, tudo isso aí. Tá bombando esse kit, hein? Parabéns, Elisiane Isidro Ferreira. Final do fone 7148. Parabéns, Elisiane. A gente vai entrar em contato e combinar pra você dar um pulinho aqui na Rádio Disney, pegar seu presentão. Fechou? Demorou. Valeu todo mundo que participou.
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0: Olha, deixa eu falar uma coisa. Eu tenho dicas bem legais pra você aproveitar um passeio diferente nessas férias. Os planetários municipais de São Paulo têm programação grátis. Ó, que coisa boa. Programação grátis pra curtir com a família. No Planetário do Carmo tem show da Luna. Hoje, 1 da tarde, se programa, hein? Falta 1 minuto pras 11, dá tempo ainda de colar esse rolezinho. Tem Janela pro Universo às 3 da tarde e ainda a tão esperada programação da Festa das Cerejeiras com tenda astronômica a partir da semana que vem, tá? Já no Planetário de Parelheiros, hoje tem o Globo Mágico e a explicação da constelação olhando pro céu ao vivo. E tem ainda atrações diversas, turma, até o dia 26 de julho, com as atividades que são gratuitas, do jeito que a galera gosta. Vale a pena chegar cedo. Confira a programação e já ir escolhendo o dia pra você viajar pelo espaço sem sair de São Paulo. Se programe!
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0: Rádio Disney, 11 horas em ponto. Bom dia, turma!
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6: Ó, deixa eu falar.

adorando. Manda o WhatsApp aqui pra Rádio Disney que eu vou sortear pra você já um voucher pra Hamburgueria Burger, tá bom? 943-99-9130. Boa sorte, turma! Bom, pra continuar nossa playlist Rádio Disney desse domingão, final de semana, domingão ensolarado, tem aquela cantada boba. 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

na playlist Rádio Disney. Cada dia mais pessoas chegando pra curtir o final de semana Rádio Disney, né? E aí, por isso, tem um presentão, um iPhone 17. Esse aqui é um iPhone 17, um novinho. Você gosta do iPhone? Seu iPhone tá antigo, você não tem iPhone ainda, tem a vontade de ter um iPhone, sua oportunidade é essa. Fica na cola da Rádio Disney, anota uma sequência de 4 músicas, anote várias sequências, tá? Quanto mais você anotar e mandar pra gente, mais chances você tem de ganhar. Manda com a hashtag Esse iPhone é Meu, são as músicas da playlist do final de semana. Boa sorte, turma, tem mais um iPhone 17 em jogo pra você, ó. Toquei Jorge Mateus, Chainsmokers, Alex Warren e a

Time, Daft Punk, um clássico aqui na playlist Rádio Disney. Não esquece de anotar a sequência de 4 músicas, hein? Não se esqueça, porque tem um iPhone 17 novinho pra você. Bom...

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2: Rádio Disney 11:27, bom dia!

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0: Campinas. Peraí, deixa eu chamar ele aqui. Só um minuto. Oi.
1: Oi.
0: Oi, passageiro 5 estrelas.
1: Olá, Rodrigo Campos.
0: Marquinhos, MV tá chegando. E aí?
1: Cheguei, meu parceiro. Cheguei com toda aquela alegria.
0: Domingamos.
1: Domingamos, hein?
0: Eu vou almoçar agora.
1: Ô, delícia.
0: Eita, glória.
1: Ô, beleza. E o cardápio, já sabe?
0: Ainda não sei. Vou escolher o almocinho gostosinho. Logo mais dá aquela secada na Argentina.
1: Uhum, sei. Tô sabendo.
0: É, meu, hoje é final,
1: hoje
0: é, né?
1: Hoje O Brasil é Espanha.
0: Bom, deixa eu dar o presentão da galera aqui falando em almoço, né? Voucher pra hamburgueria Burger.
1: Delícia.
0: Ó, que coisa boa. Quem vai levar é a Nicole Beatriz de Freitas Souza, final do fone 0257. Nicole ganhou, hein? Se deu benzão, parabéns.
1: Aê!
0: A gente vai entrar em contato e mandar o seu voucher. Partiu hamburgueria Burger!
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0: É isso aí, Marquinhos. Marquinhos MV.
1: O que você me conta aí?
0: Hoje é o grande dia, né? O dia da final da Copa, Espanha e Argentina se enfrentam, 16h para decidir quem vai ser o campeão do mundo. A Espanha tá em busca do bicampeonato e a Argentina do tetracampeonato, se tornando a segunda seleção com mais mundiais ao lado da Itália e da Alemanha.
1: Sai daqui!
0: Só o Brasil é penta.
1: Só o Brasil é penta. Sai, quero longe, hein?
0: Permanecendo nos Estados Unidos, aliás, ontem deu uma chuva em Nova York, meu compadre.
1: É mesmo?
0: Nossa senhora, as ruas perto ali do MetLife Stadium alagadas, loucura. Choveu pra dedéu, mas hoje tá de boa, o sol abriu, vai ser um jogão com sol, dia bonito.
1: Boa!
0: Continuando nos Estados Unidos, a Summer League tá todo vapor. É uma espécie de pré-temporada da NBA, mas somente os jovens e as estrelas recém-draftadas jogam. Então tem Brooklyn Nets, que enfrenta o Oaks 5:30 da tarde, né? Já às 7:30 da noite, tem outro jogaço. A franquia dos Raptors encara o Denver Nuggets em jogaço para encerrar o dia de NBA. Você vê, final de Copa do Mundo e NBA bombando nos Estados Unidos.
1: Domingão. Muitas emoções.
0: É isso aí. 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Tô indo nessa, volta amanhã. MV tá na área.
1: Tamo junto, Rodrigão.
0: Valeu, tchau, gente. Tamo.
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1: Rádio Disney, meia-noite em ponto. Boa tarde.
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valendo, hein? Voltou o iPhone 17 para você concorrer aqui com a melhor playlist do seu final de semana na Rádio Disney. Pode participar quantas vezes você quiser, hein? No 94399-9130. Simbora agora com o Matheus e Cauã. Admita.

do seu final de semana. Excelente tarde pra você. Melhor playlist do seu final de semana e que pode te entregar um iPhone 17, hein? Bora participar junto com a gente no 943-99-9130. Anotando sequência de 4 músicas. Só vale no final de semana, hein? Envia junto com a hashtag Esse iPhone é meu. Acredite!

oficial, claro, Rádio Disney. Daniela de Andrade já participando com a gente. Forte abraço pra você, ela que é da Vila Leopoldina. Forte abraço, Vila Leopoldina, sempre juntos. Gustavo Pereira também participando junto com a gente. Cada vez mais pessoas vindo pra Rádio Disney. Muito obrigado pela sua companhia. Bora curtir agora Miles Smith, Stargazing.

0: ou só a batida? A emoção continua.
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0: Rádio Disney é tudo e você vem pra cá também. Meio-dia e 40, vem pro 943999130 participar com sequência de 4 músicas, mais hashtag Esse iPhone é Meu. É a promoção do final de semana, a melhor playlist do seu final de semana pra você levar em iPhone 17. Simbora, participa quantas vezes você quiser. Cristiane, Justino, junto com a gente aqui, ela que é da Vila Nova Cachoeirinha. Beijo no seu coração, Cris. Forte abraço toda a Vila Nova Cachoeirinha. Quem tá por aqui também? Camila Vieira, ela que é de Salto. Forte abraço pra toda a rapaziada de Salto. Tamo junto! Cada vez mais gente vindo aqui pra Rádio Disney participar das nossas promoções. Inclusive, o Gerson, meu parceiro, tem uma especial pra você. Fala com a gente!
1: Olá, Rádio Disney! Eu sou motorista de aplicativo e eu todos os dias a Rádio da Alegria.
0: Bom
1: Rádio
0: demais! 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
1: Muito obrigado, Gerson de Osasco. Um abraço.
0: Um abraço pra você, querido. É isso aí, tamo junto. E se liga, hein? O passageiro 5 estrelas pode entrar no seu veículo e você levar voucher pra casa. É o Corrida Premiada, de segunda a sexta, pelas ruas de São Paulo. Simbora de Timbaland!

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0: E agora é hora, hein? Neste domingão, nesta tarde linda demais, com tantas participações lindas também aqui no nosso WhatsApp, 943-99-9130. Bora descobrir quem leva par de ingressos para a Retrocon, que ocorrerá nos dias 24, 25 e 26 de julho, Expo Center Transamérica, rádio oficial quem? Claro, Rádio Disney. Bora descobrir você que participou, atenção, final do telefone, chover, 4199, você mesma, Letícia Braga da Silva, sim, você ganhou. Parabéns, nossa produção entra em contato com você para você vir aqui na Rádio Disney, retirar esses ingressos e curtir demais. Retrocon, rádio oficial, Rádio Disney.
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0: Rádio Disney, meio-dia 56, boa tarde.
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7: Dando sequência na programação da Rádio Disney, aqui com Marco Luque, Together. Sabe o que significa Together? Tamo junto aqui na Rádio Disney. Estamos ansiosos pra pergunta aí, vamos ouvir.
8: Olha a mensagem.
9: Oi, Rádio Disney, me chamo Giovana, moro na Vila Ré. E eu queria perguntar pro Marco Luque, que eu sou mãe solteira, mas como eu explico pro boy que a gente só está se conhecendo? E ele já quer se candidatar a padrasto.
7: Gira essa roleta, gira.
5: Mary Help.
10: Oi, Gi, Mary Help aqui, querida. Depende muito das suas expectativas nesse boy. Vamos lá. Se ele tiver potencial, já arrisca, né, amiga? Chama ele pra uma convivência intensa com a criança, sabe? No mínimo uma semana. O foco aqui não é ele lhe conhecer a mais a fundo, assim, né? É ele

com as perguntas tudo cabeça pra baixo, entendeu? Deseduque o seu filho totalmente. Faça ele agir em parceria com você. É um teste mesmo, entendeu? Peça pra ele desligar a TV na hora do pênalti. Limpar a caquinha na gola da camisa dele. Trocar o refrigerante pro shoyu. Pote de açúcar pelo sal. Se ele for neném ainda, treina ele pra dar aquela esguichada de urina, assim, ó. Quando ele tirar uma fralda e tiver ainda encaixando a segunda. Sabe aquela já no olho, que mara, aquela vomitada na hora errada, entrou no carro, pede pra ele vomitar grande mesmo, pra cima, tipo Exorcista.

0: realmente ele é o cara mesmo, né? Agora, se ele desistir, super normal, não era pra ser. Pelo menos você não vai se arrepender de como poderia ter sido, Giovana. Agora faz isso, pelo amor de Deus, e volta aqui pra contar pra gente como é que foi essa guerrilha, tá? Já já a gente volta com mais Together. Beijo da Mary.
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3: Simbora pra mais uma sequência musical na melhor playlist do seu final de semana no ritmo de férias, hein? Por isso tenho aqui par de ingressos para o Família no Parque com infláveis gigantes, tirolesa, muita diversão pra criançada, pra você. Você vai colocar sua criança interior pra fora. Nome completo no 94399130. Simbora, hein? Notando a sequência de quatro músicas, hashtag esse iPhone é meu.

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0: Guilherme Benuto. Filho da mãe, 1h13, excelente tarde pra geral. Muito obrigado pela sua companhia, pelo seu carinho na melhor playlist do seu final de semana. Valendo iPhone 17, hein? Cadê você com a hashtag Esse iPhone é Meu? Mais sequência de 4 músicas. Só tá faltando você, hein? Não é por nada não. Esse WhatsApp tá explodindo de tantas participações. Muito obrigado geral, hein? No ritmo de férias, na melhor playlist do seu final de semana. Valendo também par de ingressos para o Família no Parque. Basta mandar nome completo no 943-99-9130. Vem pra cá, hein? Domingos Silva Carvalho participando junto com a gente. Forte abraço, meu querido. Forte abraço pra ela também. Beijo no coração. Minha linda Natália Leonardo da Silva do Campos Elísios. Forte abraço, queridona, pra todo Campos Elísios. Sempre juntos aqui nos 91.3 neste domingão. Simbora!
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0: 9130 para deixar esse final de semana ainda mais lindo, esse domingão lindo demais, com a sua participação junto com a gente. Rádio Disney sempre nos melhores eventos de São Paulo e, claro, levando você junto também. Temos em vários ingressos pro show do Harry Styles. Não desgruda aqui dos 91.3. Toda vez que tocar Harry Styles, você manda a hashtag me leva pro show. Se liga, não desgruda não. Ouviu Harry Styles? Corre pra cá, 943-99-9130. E até o dia 23 de julho, todo dia tem ingresso pra você curtir esse showzaço com acompanhante. Resultado sempre às 6 horas da tarde ou da noite, você prefere. Não desgruda não, hein? 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
0: Rádio Disney 1:26, boa tarde!

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0: 399-9130. Infláveis gigantes, tirolesa, encara. Marcos Vinícius MV junto contigo no ritmo, na vibe desse domingo lindo demais. Bora curtir! É tudo!
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99,30, valendo o iPhone 17, hein? Essa promoção só vale aos finais de semana, por isso capricha lá. E esse almoço no domingão já foi? Quero saber o cardápio também, aproveita e me conta. Deixa eu mandar um abraço aqui pra Tayane Delgado Pimentel, ela que é do Parque São Domingos. Muito obrigado, Tayane, pela sua participação. Larissa Marinello, curtindo a gente pelo Disney Plus também. Valeu, Lari. Beijo no seu coração, ela que é de Santo André. Valeu demais, Lari. Tamo junto. Alisson Dias Ribeiro participando junto com a gente. É cada vez mais gente vindo aqui pra Rádio Disney. Participa você também. Manda nome completo que tá valendo um par de ingressos para o Família no Parque. Vai se divertir demais, hein? E bora se divertir agora com ele. Aumenta o volume do seu rádio. Ian, com textão. 1h41, boa tarde.

0: músicas no 943-99-9130, mais hashtag esse iPhone é meu. Eu sei que você acredita, hein? Esse iPhone pode ser seu. Participa quantas vezes você quiser. Alessandra mandou mensagem aqui pra gente, ela que está de férias, aproveitando ritmo de férias, curtindo a Rádio Disney. Oi, Ale!
1: Boa tarde, Rádio Disney, tudo bem com vocês? Aqui é a Alessandra, moro em São Paulo, na Zona Leste, mas neste momento me encontro-se de férias em Minas, na cidade de Juruáia. Um grande beijo a todos, um excelente domingo.
0: Bom demais, férias, hein? O almoço, como é que foi por aí? Culinária mineira, fala sério, uma das melhores, hein? E você que gosta de viajar, fica ligado aqui nos 91.3, porque sim, Avião Rádio Disney já

0: 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Também não.
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2: Tem.
1: Lógico que tem.
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Henrique Juliano, aquela pessoa. E quem será aquela pessoa que vai levar par de ingressos para o Família no Parque com infláveis gigantes, tirolesa, muita diversão para curtir com a família inteira. Válidos para os finais de semana de julho, hein? Atenção, você que participou no 943.

0: Final do telefone 7486. Você, Franciele de Passos, ganhou. Parabéns. Nossa produção entra em contato com você para você retirar esses ingressos e curtir demais. Já já tem mais presente. Obrigado, geral, sempre participando aqui nos 91.3.
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0: Se liga, a Uber apresentou duas novidades que podem facilitar a vida de quem usa o app. A primeira é o Uber Max, serviço de aluguel de vans para até 14 pessoas, pensado para grandes eventos. Legal, né? A segunda é a reserva de hotéis, direto pelo aplicativo. As funções foram anunciadas em Nova York e, neste primeiro momento, estarão disponíveis em algumas cidades dos Estados Unidos.
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0: Rádio Disney, um minutinho para as duas. Boa tarde.
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0: Disney é tudo, Matheus e Cauã, tô com moral no céu neste domingão lindo demais. Várias participações enviando sequência de 4 músicas e a hashtag esse iPhone é meu. Simbora, hein? Acredita. Quem sabe você não vai levar esse iPhone 17. A Yolanda Salles tá aqui também junto com a gente. Ela que não perdeu tempo e mandou a hashtag me leva pro show quando ouviu Hairstyles, Lady Night Talking aqui na melhor playlist do seu final de semana. É isso aí. Não desgruda não, hein? Toda vez que tocar Hairstyles, você manda essa hashtag me leva pro show pra você concorrer a ingresso, você mais um acompanhante no show do cara, hein? Showzaço, não vai perder não. Resultado sempre às 18 horas. Combinados? Beleza, então é isso. Quem tá junto com a gente também? Andréia. Andréia aqui tá torcendo pra quem, Andréia? Tá fazendo quem? Tá torcendo pra quem? Conta pra gente.
1: Boa tarde, Rádio Disney. Aqui é a Andréia Ferreira do Campo Limpo. Tô em casa, preparando pra fazer um belo de um churrasco.
0: Opa!
1: E torcer muito pra Espanha levar o título da Copa do Mundo, porque já viu, né? Brasileiro não torce pra Argentina nunca. Rádio Disney, a rádio que é tudo.
0: Valeu demais, André. É isso aí, churrascão lindo, hein? Domingão pede, chama, né? Chama demais. Lembrando que quem levou no torcida Rádio Disney, a Smart TV de 85 polegadas que acertou essa dupla na final aí, foi a Carla Moreira Rodrigues dos Santos, final do telefone 6917. Ela vai assistindo, então tá assistindo provavelmente já a final do Mundial em grande estilo, com uma TV novinha, 85 polegadas. Ai, ai, ai, hein? Rádio Disney é tudo, fala sério. Por isso que você tem que participar junto com a gente, hein? Participa, capricha. 943-99-9130. E tem aqui também voucher pra hamburgueria Burger. Só vamos!

0: 91:30, Deise Bordin Ferreira. Não perdendo uma sequência de 4 músicas, é isso aí, Deise. Beijo no seu coração, ela que tá curtindo a nossa playlist nesse domingo lindo demais, junto da irmã Daiane. Beijo no coração de ambas, muito obrigado pelo carinho e pela audiência. Quem tá por aqui também, Danilo de Carvalho da Silva, participando junto com a gente. Danilão, tamo junto. Cada vez mais gente vindo aqui pra Rádio Disney curtir demais e, claro, ganhar presente também. Tenho voucher para hamburgueria Burger. Ai, ai, ai, hein? Tem gente que não almoçou ainda, com certeza tá pensando, ah, mas que eu gostaria neste domingão? De repente um hambúrguer lá na Burger, hamburgueria? Manda nome completo pra cá então, 943-99-9130. Tô te esperando.
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0: Rádio Disney 2:27, boa tarde!
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0: Segura que já a gente te conta mais. Espanha já chegou ao estádio para a final do Campeonato Mundial e a sua torcida está para quem? Espanha? Argentina para quem? A minha? Tá para você levar um iPhone 17 novinho, hein? Capricha aí, sequência de 4 músicas, mais a hashtag Esse iPhone é Meu no 943.

Participação de geral, hein? Aqui no 943-99-9130. Eu sou Marcos Vinícius MV e tô contigo até as 5 da tarde. Paulo Roberto Pontes participando junto com a gente. Forte abraço pra ti, meu querido. David Henrique chegando por aqui também. E ela, Luana de Fátima, participando também. Beijo no coração de geral, hein? Cada vez mais gente vindo aqui pra Rádio Disney, curtindo nos 91.3, curtindo também no Disney Plus. Forte abraço pra geral que tá na telinha aí, ouvindo e curtindo e assistindo a Rádio Disney também. E atenção, o avião Rádio Disney já tem novo destino traçado, é Orlando. Uma viagem inesquecível, mais uma grande experiência para você aproveitar junto com a Rádio Disney. Mas calma, te conto mais, contaremos mais no decorrer da semana como você pode participar e quem sabe você não vai para Orlando curtir junto com a Rádio Disney, hein? Bora curtir aqui agora no Brazuca mesmo. Menos é mais. Coração.

0: Rádio Disney é tudo, Léo Foguete, última noite, 2h54, mais um sucesso que você curte aqui na melhor playlist do seu final de semana, e antes, mais um, né, Post Malone com Circles, inclusive o Post Malone que cantou agora há pouco na abertura da final, é isso mesmo, Post Malone já agitando a galera, a torcida Rádio Disney mandando mensagem aqui no 943999130, geral que tá Espanha hoje, hein, fala sério, Brasil é Espanha hoje, e quem tá curtindo essa final de Smart TV nova, inclusive 85 polegadas, hein? Pouca polegada, né? Fala a verdade. Nossa ouvinte Carla Moreira Rodrigues dos Santos, ela que participou junto com a gente, final do telefone 6917, levou essa Smart TV de 85 polegadas. Aê, é isso aí. Carla, parabéns pra você. E quem leva agora voucher para a hamburgueria Burger? Atenção, hein? Final do telefone 1573. Isso mesmo, você ganhou. Vanessa Mata, parabéns. Nossa produção entra em contato pra você curtir demais. Hamburgueria Burger, um voucher. Que delícia! Claro, manda fotinho depois pra gente, pra fazer inveja aqui pra geral aqui na Rádio Disney, hein?
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0: Falando no maior campeonato de futebol do mundo, sabe como surgiram os álbuns de figurinha que voltam à moda, né? Todo de 4 em 4 anos, rapaziada sai correndo pra trocar muita figurinha. Antes de virar febre em banca, mercado e grupo de troca, o álbum de figurinha começou de um jeito bem diferente, lá em 1919. Faz tempo, hein? As figurinhas vinham dentro de embalagens de bala. O álbum, do jeito que a gente conhece, só foi ganhar força anos depois. E a Copa de 1950 ajudou a transformar isso numa paixão que atravessa gerações. Você, papai, você, mamãe, sabe do que eu tô falando, hein? A garotada pira. Com o tempo, a brincadeira cresceu, passou por chiclete, recompensa pra quem completasse, e hoje virou um hábito que junta amigos, família e muita memória afetiva. Bom demais. Tem mais também. O álbum atual da Copa já é o maior da história do torneio. Ou seja, quem já cola a figurinha hoje, na verdade, tá participando de uma história que começou há mais de um século, hein? Legal. Falar que a final da Copa é às 16h e que você pode assistir também a transmissão ao vivo no Cazé TV, disponível sem custo adicional no Disney Plus.
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0: Rádio Disney 2h57, boa tarde.

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ficha. Pode participar, inclusive deve, quantas vezes você quiser. Quanto mais participar, mais chances tem de ganhar iPhone 17 na melhor playlist do seu final de semana aqui nos 91.3. Maurício Gomes participando junto com a gente também. Ele que é motorista de aplicativo e disse: quero participar das promoções, quero ganhar prêmios. Pois bem, Maurício, não desgruda dos 91.3, porque a qualquer instante de segunda a sexta, nosso passageiro 5 estrelas pode entrar no seu veículo, te flagrar curtindo a melhor playlist e você receber voucher de combustível. É isso mesmo, então não desgruda não. Simbora! Domingamos nesse dia lindo, hein? Final do maior campeonato de futebol do mundo. Os times se preparando. Argentina, Espanha, Espanha, Argentina, pra quem está a sua torcida. Bora domingar então aqui nos 91.3 e domingar com ele também. Thiaguinho chegando por aqui. Aumenta o som pra ele. Domingando!

0: Rádio Disney é tudo. Billie Eilish, Birds of a Feather, 3h23. Esse domingão, como é que tá? Cadê sua participação? 943-99-9130. Excelente domingo pra geral. Tá lindo demais, hein? Fala sério, fala a verdade. Bom pra curtir a nossa playlist. Ariane, da Vila Andrade, participando junto com a gente, mandando e querendo, né? Mandando o nome completo, querendo par de ingressos para a Retrocon, que ocorrerá dias 24, 25 e 26 de julho no Expo Center Transamérica. Rádio oficial desse eventaço, claro, Rádio Disney. Quem tá junto com a gente também, Cristiano de Almeida Nascimento, participando e querendo levar esse par de ingressos. E você quer também? Só você querer não basta. Tem que participar. 943-99-9130. Manda seu nominho completo que eu te espero, hein? Boa sorte! 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

0: Zamedo Bobo 3:38, boa tarde pra você. Antes de Maiara e Maraíza, curtimos Bad Bunny com DTMF. Isabela Rocha passando por aqui também com Quero Ser Feliz também. Maravilhosa, que você pode curtir, inclusive, os nossos conteúdos com a Isabelle nas nossas redes sociais, em arroba Rádio Disney Brasil, Instagram e arroba Rádio Disney Bra, lá no YouTube também. Rolou o som dela, nossa rainha Marília Mendonça supera. Pronto, ó, sequência de 4 músicas. Agora quero a sua participação no 943-99-9130, junto com a hashtag Esse iPhone é meu, pra você concorrer ao iPhone 17, a melhor playlist do seu final de semana te entregando, hein? Um iPhone 17 novinho, bom demais! Micaele Fernandes participando junto com a gente, ela que é da Moca. Oiê!
1: Boa tarde, Rádio Disney, aqui é a Micaele, eu quero muito, muito levar meu filho nesse evento do RetroCon.
2: Uhul!
1: Do Gamer! Um beijo, Rádio Disney! É
0: tudo! Concorrendo, Micaele, tá aqui já nome cadastrado e você quer também par de ingressos para curtir RetroCon, que ocorrerá dias 24, 25 e 26 de julho no Expo Center Transamérica. Rádio Oficial, Rádio Disney, vem com nome completo, hein? Sem medo bobo, como a Maiara e Maraíza diriam. Bora curtir agora Sorriso Maroto, vai e chora!

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2: Eu acho que você tem que mandar aquela mensagem. 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

0: Mega paga 3,55 e você participa, participem cada vez mais gente vindo pra Rádio Disney e ganhando presente, presente do final de semana, na melhor playlist do seu final de semana é iPhone 17 pra quem anota a sequência de 4 músicas e manda com a hashtag esse iPhone é meu, tá lindo demais. Ah, ver assistir tantas participações aqui no nosso WhatsApp. Muito obrigado, geral. Cada vez mais gente vindo pra cá. Temos par de ingressos para a Retrocon, que ocorrerá dias 24, 25 e 26 de julho no Expo Center Transamérica. Quem leva este presentaço, hein? Atenção, você que participou. Final do telefone 3916. Uhul! Manuela Campos, você mesma. Parabéns, parabéns, você ganhou. Nossa produção entra em contato com você para você retirar, então, estes ingressos e curtir demais Retrocon, Rádio Oficial, Rádio Disney.
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0: E hoje é o dia da final da Copa do Mundo, hein? Espanha e Argentina se enfrentam às 4 horas da tarde, daqui a 3 minutinhos. A Espanha está em busca do bicampeonato e a Argentina de ser tetracampeã e se tornar a segunda seleção com mais mundiais, ao lado de Itália e Alemanha. Permanecendo nos Estados Unidos, sim, a Summer League está a todo vapor. É uma espécie de pré-temporada da NBA, mas somente os jovens e as estrelas recém-draftadas jogam. O Brooklyn Nets enfrentará a OKC às 5h30 da tarde. Já às 7h30 da noite, temos outro jogaço. A franquia dos Raptors encara o Denver Nuggets em jogaço para encerrar o dia de NBA. 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
0: Rádio Disney, 2 minutos pras 4, boa tarde!
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Rádio Disney é tudo, Alex Warren com Ordinary 4:10 e começou em 0-0 por enquanto, Espanha e Argentina, a final do maior campeonato de futebol do mundo, sim, muita emoção, e ela, nossa ouvinte Carla, levou Smart TV 85 polegadas, tá curtindo agora de Smart TV nova, hein, 85 polegadas, tá vendo até a formiguinha lá no meio do gramado, rapaz, bom demais. Quem tá junto com a gente também, José Luiz, da Vila Guarani participando, ele que é da Zona Leste, forte abraço pra você, José, pra toda a Vila Guarani, tamo junto, sempre aqui nos 91.3. Quem tá junto com a gente também acabou de entrar no carro da Bianca Gomes, e o que que ela fez? Ela falou assim: Bianca, coloca nos 91.3, bora curtir a melhor playlist do nosso final de semana. Josiane Roberta, obrigado pelo seu carinho, queridona, beijo no seu coração, beijo no coração também da Bianca, tamo junto, hein? E a partir de agora tá valendo par de ingressos para Domingueira com Belo, dia 26 de julho no Complexo Tempo, tá afim? Vem com seu nome completo pra cá, 943-99-9130, quem sabe você não vai curtir demais esse showzaço junto com a Rádio Disney. Bora curtir agora, Matheus e Cauã.

0: Apats é 4h22 na melhor playlist do seu final de semana e que te entreguem iPhone 17. Bom demais! Pra participar é no 943-99-9130. Manda a hashtag Esse iPhone é Meu, mais sequência de 4 músicas que você ouviu aqui durante o final de semana. Essa promo só vale, essa brincadeira só vale durante o final de semana. Combinado? Inclusive falando nos grandes eventos do mundo, né? Estamos aqui com 0-0, agora Espanha e Argentina na final do maior campeonato do mundo. E temos ingressos também para o show do Harry Styles. Sempre que você ouvir uma música do Harry Styles aqui na nossa programação, você manda a hashtag Me Leva pro Show também no nosso WhatsApp. Até o dia 23 de julho, todo dia tem ingresso para você curtir esse showzaço com acompanhante. E hoje sai mais um parzinho aqui, hein? Resultado às 18 horas. Por isso, não desgruda não.
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0: Rádio Disney 4h24, bom domingo!
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6: Seguimos aqui nos 91.3 e tá valendo par de ingressos para Domingueira com Belo, dia 26.

4h38, boa tarde pra você, obrigado pela companhia. Hashtag esse iPhone é meu, hein? Essa brincadeira, essa promoção só vale aos finais de semana. Por isso, capricha aí, anotando sequência de 4 músicas e mandando no 943-99-9130 neste domingo lindo demais. Lindo, lindo com a sua companhia, a sua participação. Capricha. Pode participar quantas vezes você quiser, inclusive, faz bem, viu? Quanto mais você participar, mais chances você tem de levar iPhone 17 pra casa. Quem tá participando junto com a gente também, Lucineide Sampaio, mandou o nome completo, afinal de contas tá valendo, par de ingressos para Domingueira com Belo, dia 26 de julho no Complexo Tempo, rádio oficial deste eventaço Rádio Disney. Ela mandou aqui também o palpite dela, placar de hoje 2-1 pra Espanha, a torcida dela tá pra Espanha, acho que quase todo o Brasil tá pra Espanha, né? A Elizabeth da Silva Gomes também mandou aqui um bora Espanha, então tá

0: Argentina, geral participando junto com a gente, mandando um palpite aqui, né, participando com o nome completo, afinal de contas tá valendo um par de ingressos para Domingueira com Belo, dia 26 de julho, no Complexo Tempo, rádio oficial deste eventaço Rádio Disney, você pode curtir junto com a gente, manda seu nome completo pra você concorrer também, 943-99-9130, Luiz Antônio da Zona Leste, da Penha, participando junto com a gente, forte abraço pra você, meu querido, bora Espanha, ele mandou aqui também 4-2 pra Espanha. Por enquanto 0-0, hein? Muitas emoções durante essa final. E você não deixa de participar também com a hashtag Esse iPhone é Meu, anotando sequência de 4 músicas, mandando também pro nosso WhatsApp concorrendo ao iPhone 17. Domingo acabou, não pode mais participar, hein? Tem que esperar o próximo final de semana. É a melhor playlist do seu final de semana aqui nos 91.3.
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0: Segunda não vale, né?
1: Não vale.
0: Então tem que aproveitar hoje, né?
1: Aproveitar hoje, até meia-noite.
0: Tá ouvindo, Marco Aurélio, tá falando.
1: No fim de semana, esse iPhone vai sair no seu, na sua mão no fim de semana.
0: É isso aí. Bora curtir.
1: 17. Só a rádio diz fazer isso.
0: Bora curtir junto com a gente. Então qual que é o telefone mesmo, Marco Aurélio?
1: 94399-9130, hashtag esse iPhone é meu, anota a sequência, 4 músicas e boa sorte.
0: É isso, papo tá dado então, hein? E você segue agora com esse monstro aqui, Marco Aurélio, nos 91.3. Eu sou Marcos Vinícius MV, fico por aqui. Muito obrigado pela sua companhia, você sempre participando aqui no nosso WhatsApp, mandando mensagem, curtindo a nossa playlist, a melhor playlist do seu final de semana. Muito obrigado de coração. Fique agora com este monstro maravilhoso do rádio.
1: Tamo junto,
0: tamo MV. Junto.
1: Bom descanso, irmão.
0: Muito obrigado. Mas antes, deixa eu contar uma pra vocês aqui.
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1: Rádio Disney 4:57 em São Paulo. Boa tarde.
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13: Bora, galera do bem. Ótima tarde de domingão.

Pra você que tá aqui comigo nos 91.3 da Rádio Disney, tudo bem por aí? Por aqui tudo certo, prazer, eu sou o Marco Aurélio, tamo junto aqui até as 10 da noite com as melhores músicas pra você na playlist Rádio Disney. Vários prêmios também, muitas promoções, ó, cola na grade, aumenta o volume, fica à vontade, porque ó, simbora aqui ó, Rádio Disney. É tudo!

0: Marília Mendonça na playlist Rádio Giz em ausência. Teve também Harry Styles, Watermelon Sugar, tá ligado, né? Parte ingressos pra você curtir dia 24 Harry Styles do Monubis. Assim que tocar Harry Styles aqui na playlist, já manda. Hashtag me leva pro show. Todo dia, 6 da tarde, tem um par de ingressos pro show do Harry Styles esperando por você, tá? Aliás, presente é o que não falta aqui na Rádio Disney, né? Participou com o MV agora há pouco, Marcos Vinícius, lembra? Que ele falou que tava valendo um par de ingressos pra Domingueira com o Belo, dia 26, no Complexo Tempo. E quem se deu bem, levou esse par de ingressos com o Marcos Vinícius pra curtir a Domingueira com o Belo, dia 26, no Complexo Tempo, foi a Júlia Costa Bueno, final do telefone 9161. Parabéns, Júlia! O MV mandou dar esse recado que você falou os ingressos e a produção vai entrar em contato contigo, fechou? Como eu disse antes, presentes é o que não falta aqui na playlist Radizes do seu fim de semana. Inclusive nessa hora, tá valendo o voucher da hamburgueria Burger. Que tal, hein? Cai muito bem, né? Tarde, tardezinha de domingo, um Burger. Nossa, sensacional. 943-99-9130, nome completo no WhatsApp, manda lá, participa. Final da hora, esse voucher da hamburgueria Burger vai pra sua mão. Boa sorte.
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0: Garcia, Titanium, Napoli List, Rádio Disney. Agora 5h23 em São Paulo, ótima tarde de domingão pra você que tá aqui comigo nos 91.3. Obrigado pela sintonia, galera do bem. Tamo junto aqui, tem presente na parada, tá? Tenho aqui pra você o voucher do Burger. Hamburgueria Burger, pra você um voucher sensacional. O resultado sai no final dessa hora. Pra você concorrer, é fácil. Vai lá, 943-99-9130, nome completo no WhatsApp. Participa, boa sorte. Ó, voltou agora, hein? Segundo tempo de Espanha e Argentina. Final do maior campeonato de futebol do mundo. Teve agora um espetáculo maravilhoso, né? Shakira, um monte de gente se apresentando aí no intervalo. Aliás, esse intervalo deu um rolo na época também, né? Até então era pra ser meia hora, mas aí decidiram a organização, a FIFA, que seriam 17 minutos e foi um espetáculo, né? Teve a Madonna, meu, foi sensacional. E agora voltou então em campo já com 2 minutos de jogos do segundo tempo, Espanha e Argentina. Por enquanto tudo igual, 0-0, e você fica por dentro de tudo também aqui do maior campeonato de futebol do mundo, aqui nos 91.3 da Rádio Disney. Fechou? Tamo junto, eu vou ali e já volto.
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0: Rádio Disney, agora 5h25. Boa tarde.
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7: Opa, galera do bem, estamos de volta. Tem voucher da Hamburgueria Burger pra você. 943-99-91.

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textão aqui na playlist Rádio Disney, TV também, Henrique e Juliano, One Republic, Tate McCree, ó, já fiz mais uma sequência pra você, hein? Anota aí a sequência de 4 músicas da playlist do fim de semana aqui da Rádio Disney. Sábado, domingo, quanto mais sequência você mandar, mais chances de você levar o iPhone 17 Pro pra sua casa. Então anota aí a sequência com 4 músicas, manda pro 943-99-9130 com a hashtag Esse iPhone é meu. E aí torce, porque esse iPhone 17 vai pra tua mão, tá? É a playlist do fim de semana da Rádio Disney, recheada de presentes. Inclusive nessa hora, ó, eu tenho pra você aqui o voucher da hamburgueria

0: Olivia Rodrigo na playlist Rádio Disney Esquinas. Teve também Luan Santana, BTS, Michael Jackson com Justin Timberlake. Faltam 5-6 em São Paulo. Ó, voltando a falar aqui do maior campeonato de futebol do mundo. Hoje, final, né? Com Argentina e Espanha, por enquanto 0-0. Já teve a pausa, né? Da hidratação. Agora com 34 minutos de jogo do segundo tempo, 0-0. Tá caminhando aí para uma prorrogação, né? Vamos ver o que vai rolar. Galera do bem, agradecer a todo mundo que participou nessa hora. Muita gente querendo esse voucher da hamburgueria Burger, quem não quer, né? E quem se deu bem foi você, ó. Guilherme Martins, final do telefone 2365, faturou aqui o voucher da hamburgueria Burger. Ô, Guilherme, parabéns, Guilherme. A produção vai entrar em contato contigo, fechou? Calma aí, você que não faturou nada ainda, aguenta aí, porque tem muitos presentes pra você aqui na playlist do fim de semana da Rádio Disney, tá? Fica aí que já tem mais um, aguenta aí.
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0: Bom, o Waze ganhou novos recursos no Brasil para deixar a vida de quem dirige mais prática. Agora o app permite falar com a plataforma para relatar acidentes, buracos e outros problemas na rota. Também chegaram o modo moto, né? Que interessante isso aqui. Mostra um trajeto mais ajustado para motociclistas e o modo menos falante para quem prefere menos interações durante a viagem. A ideia é deixar a navegação mais simples, personalizada e também mais útil no dia a dia. Sensacional.
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0: Rádio Disney, agora 5:53 em São Paulo.
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0: Aliás, falando em Harry Styles, tá saindo, né? Aquele par de ingressos pra você que mandou. Me leva, hashtag me leva pra esse show, me leva pro show durante a execução do Harry Styles aqui na playlist Rádio Disney. Tocou Harry Styles aqui nos 91.3 da Rádio Disney, você já manda hashtag me leva pro show. E quem tá faturando esse par de ingressos aqui pra curtir Harry Styles ao vivo dia 24 é você, Carolina Roseli Klozek, é isso? Final do telefone 1774, Carolina, parabéns, Carolina! Par de ingressos pro show do Harry Styles tá na mão e a produção vai entrar em contato contigo, tá bom? Ó, você que não faturou ainda, fica ligado, hein? Ouviu Harry Styles aqui na Rádio Disney, já manda hashtag me leva pro show no 943-99-9130. Quem sabe o próximo par de ingressos pro show do dia 24 não vai dar pra tua mão, hein? Boa sorte!
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2: Tamo de volta, galera do bem. A cada dia que passa, mais gente sintonizando os 91.3. Mais gente vindo aqui pra Rádio Disney. Obrigado pela sintonia, pela companhia. Tamo junto aqui, galera. É tudo!
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2: Bora lá, uma hora direto só de música pra você aqui nos 91.3 da Rádio Disney, começando o Super Expresso. E eu tenho pra você agora presente, tá? Tem par de ingressos pra Retrocon, que acontece dias 24, 25, 26 de julho no Expo Center Transamérica. Sensacional. Aliás, Retrocon, ó, é considerado um dos maiores eventos dedicados aos jogos clássicos e à cultura pop dos anos 80 e 90. O que você vai encontrar por lá? É sensacional, ó. Arcades, fliperamas, consoles TV tubo, campeonatos. Curte aí os retrôs? Então é agora. Para de ingresso, está na mão. 943-99-9130. Nome completo no WhatsApp. Participa. Boa sorte. Final do Super Expresso tem resultado. Fechou? Aumenta o volume. Começou.
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Shakira aqui dentro do Super Expresso, uma hora direto só de música pra você nos 91.3 da Rádio Disney. Galera do bem, nessa hora aqui tem par de ingressos pra Retrocon, que acontece dias 24, 25, 26 de julho no Expo Center Transamérica. Sensacional, Retrocon, os games antigos, os jogos antigos, curte? Então já manda ver, nome completo no WhatsApp, 943-99-9130, final do Super Expresso sai resultado, fechou? Boa sorte!

Tiaguinho, pensamentos intrusivos aqui dentro do Super Expresso, uma hora de música pra você aqui nos 91.3 da Rádio Disney. Ó, deixa eu lembrar agora, já foi o primeiro tempo da prorrogação, Argentina e Espanha, final do maior campeonato de futebol do mundo, tá empatado ainda. Saiu um gol da Espanha, mas foi anulado, né? Agora vamos partir daí, tá no intervalinho pra ir pro segundo tempo da prorrogação. Por enquanto, 0-0, e se continuar empatado, vamos lá pros pênaltis pra ver, né? Ó, deixa eu lembrar que também que tá valendo nessa hora aqui par de ingressos pra você curtir a Retrocon, dias 24 e 25 de julho no Expo Center Transamérica. Aliás, sensacional esse evento, né? Retrocon é considerado um dos maiores eventos dedicados aos jogos clássicos e à cultura pop dos anos 80 e 90 no Brasil. Ó, e tem muita coisa bacana lá, né? Fliperamas, máquinas originais, você vai encontrar consoles e TVs de tubo, lembra? Áreas de jogos clássicos, né? Rodando hardware da época. Vai ser sensacional, tem par de

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0: 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Ed Sheeran's Shivers, fechando aqui o Super Expresso, foi uma hora direto só de música pra você aqui nos 91.3 da Rádio Disney. Galera do bem, agradecer todo mundo que participou nessa hora, ó, nesse momento, ó, cobrança de escanteio lá, né, no final aqui, por enquanto a Espanha no final, tá na frente, aliás, Espanha 1-0 sobre a Argentina, no final do maior campeonato de futebol do mundo, né, vai ter mais 5 minutos de acréscimo aí do segundo tempo da prorrogação, e tá rolando agora um escanteio a favor da Argentina, acho que é a terceira vez já que o Messi tá batendo esse escanteio. Vamos lá então pra cobrança, atenção, nada, confusão, nada, foi pra fora, né? Agora, não lembro quem ali, agora chutou pra fora. Por enquanto, a Espanha tá na frente, hein? 1-0, a Espanha vai sendo a campeã do Mundial de Futebol 2026. Última partida, finalzinho hoje. Ó, agradecer a todo mundo que queria esse par de ingressos aqui pela Retrocon, que acontece dias 24, 25, 26 de julho no Expo Center Transamérica, sensacional. Aliás, é o maior evento, né? Considerado um dos maiores eventos dedicados aos jogos clássicos e à cultura pop dos anos 80, 90 aqui no Brasil. Ó, fliperamas, consoles em TVs de tubo, vão rolar também campeonatos, exposições especiais, mercado de colecionáveis, né? Lojas com cartuchos, consoles, revistas, raridades, sensacional. Quem tá levando esse par de ingressos para Retrocon é o Wellington Santos, final do telefone 2892. Parabéns, Wellington! O par de ingressos é seu e a produção vai entrar em contato com você. Fechou? Super Expresso já era. Volta a qualquer momento aqui,
1: você
0: ó.
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0: Rádio Disney, agora 6h59. 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
7: 7-2 em São Paulo, galera do bem, deixa eu dar um toque, hein? Terminou o jogo Espanha-Argentina e a Espanha faturou. A Espanha é campeã do maior campeonato de futebol do mundo 2026. Terminou agora há pouco, ó. Terminando, né? Tava na prorrogação, segundo tempo aí. A Espanha venceu a Argentina por 1-0, ok?
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7: De volta, galera do bem, tem voucher da hamburgueria Burger nessa hora também. Agora é a hora, hein? Vai lá, 9

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Gracie Abrams na playlist Rádio Disney. That's so true. Tá valendo aqui, ó. Voucher da Hamburgueria Burger. Vai lá, 943-99-9130. Nome completo no WhatsApp. Final dessa hora aqui, tá saindo o resultado. Quem sabe não é agora, hein? 943-99-9130. Participa e boa sorte.

0: Grace aqui na playlist Rádio Disney. Ó, também tem Ana Castela, Wiz Khalifa, Grace Abrams. Mais uma sequência pra você, hein? Anota aí essas quatro músicas na sequência. Já manda hashtag esse iPhone é meu. Tem o iPhone 17 esperando por você na playlist do fim de semana aqui da Rádio Disney. 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Pode ser no sábado, no domingo. 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Anota aí essa sequência com quatro músicas e boa sorte. Ó, a galera do bem junto com a gente aqui, tem muita gente, ó, o Everaldo tá aqui na área, quem mais também? A Natália, João Carlos, temos aqui também, ó, a Jéssica, o Leandro junto aqui, eu estou, eu também, quem está aqui? Aqui, produção, Flávio. Aí, Flavião, tudo certo? E aí, o Flávio aqui, o Leandro também, aqui também a galera do Pará, é isso? Ela Silva, sou do estado do Pará, não deixarei de ouvir a Rádio Disney, tamo junto, obrigado Pará. Aliás, tem muita gente acompanhando também pelo canal Disney Plus, tem o Disney Plus aí, dá pra você ver e assistir a Rádio Disney no Disney Plus, tá? Então, tamo junto, galera do bem. Obrigado pela sintonia, pela companhia. Nessa hora tem voucher da Hamburgueria Burger, 943-99-9130. Nome completo no WhatsApp. Participa. Boa sorte.
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0: Rádio Disney, agora 7h26 em São Paulo.
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0: 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World Republic na playlist Rádio Disney, Need Your Love, teve também The Weeknd, ainda Ferrugem com um Sorriso Maroto, Henrique e Juliano. Ó, mais uma sequenciazinha pra você em 4 músicas, anotou aí? Então já manda, hashtag esse iPhone é meu, com essas 4 músicas que eu passei agora, pra você concorrer o iPhone 17, tá? É a playlist do fim de semana com o iPhone 17 pra você aqui na Rádio Disney. Anotou a sequência do fim de semana, né? Pode ser o sábado, domingo, 4 músicas, já manda, hashtag esse iPhone é meu. Manda pra você concorrer esse iPhone 17 e vai pra tua mão, hein? Participa lá, boa sorte! Galera do bem, falando em sorte, quem se deu bem aqui, ó, tava com sorte e levou o voucher da Hamburgueria Burger, é a Marlene Santos, final do telefone 5142, parabéns, Marlene! Se deu bem, Marlene? Marlene, foi uma disputa e tanto, hein? Muita gente querendo esse voucher da Hamburgueria Burger. Você que não faturou o seu ainda, fica ligado aqui nos 91.3, tem mais aqui espalhados pela Rádio Disney, ok? Bora falar de esporte agora? Vamos lá então.
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0: E a Espanha é a campeã do mundo, sim, a grande final da Copa do Mundo acabou agora há pouco, né? E o título é espanhol. Após o empate em 0-0 com a Argentina PSG no tempo normal, Fernan Torres, vindo do banco de reservas, balançou as redes na prorrogação. Com isso, é o segundo título, né, da seleção espanhola. A Argentina, que venceu em 2022, fica como vice. É o segundo vice de Messi jogando pela Argentina em 3 finais de Copa disputadas. A Espanha, parabéns!
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0: Rádio Disney 8:01 em São Paulo. Boa noite.
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8: De volta, galera, nessa hora tem par de ingressos pro Família no Parque, hein? Legal, vai lá.

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Sem Countdown, agora 8h17 em São Paulo. Ótima noite de domingão pra você aqui comigo nos 91.3. 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Infláveis gigantes, tirolesa, muita diversão pra você curtir com toda a família nos finais de semana de julho. 943-99-9130, nome completo no WhatsApp, manda lá e boa sorte.

0: Rádio Disney Forever, agora 8h25 em São Paulo. Ó, tá valendo para os ingressos pro Família no Parque, tá? Pra você curtir os finais de semana de julho com a família toda. Infláveis gigantes, tirolesa, muita diversão. Vai lá, 943-99-9130. Participa ao final dessa hora, sai resultado. Fechou? Boa sorte. Deixa eu lembrar que amanhã é segundona, né? E você sabe, a melhor segunda-feira do ano é aqui na Rádio Disney. Aquela segunda-feira pra você começar muito bem a semana, só aqui na Rádio Disney, com um presente bem bacana. Amanhã tem uma super caixa de som da Aiva, tá? Então, pra participar a partir da meia-noite, já pode mandar a hashtag melhor segunda-feira do ano pra você concorrer essa caixa de som da Aiva, pra você começar a semana muito bem aqui na Rádio Disney.
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0: Rádio Disney 8h26 em São Paulo.
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0: Estamos de volta, galera do bem. A cada dia que passa, mais gente sintonizando os 91.3, mais gente vindo aqui para a Rádio Disney. Tamo junto, obrigado pela sintonia, galera do bem. Bora! É tudo!

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0: Rádio Disney, é tudo Marília Mendonça na playlist Rádio Disney. Ó, tá valendo aqui pra você nessa hora, par de ingressos aqui pro Família no Parque, pra você curtir com toda a família os finais de semana de julho. 943-99-91-30, nome completo no WhatsApp, boa sorte, manda lá.
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0: Galera do bem, faltam 3 minutos para as 9 da noite desse domingão. Obrigado pela sua sintonia e pela companhia. Ó, agradecer todo mundo também que participou nessa hora, né? Muita gente querendo aqui o par de ingressos pro Família no Parque. Aliás, sensacional, né? Ó, infláveis gigantes, tirolesa, muita diversão para você curtir com toda a família nos finais de semana de julho. Quem se deu bem e tá levando esse par de ingressos é você. Júlia Veiga, final do telefone 2783. Parabéns, Júlia! A produção vai entrar em contato contigo, fechou?
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0: Olha só que bacana isso aqui. Se o Woody, a Jessie e o Buzz ganhasse um novo olhar. Bom, foi essa a ideia da Disney, né? Ao lançar uma nova coleção, ou melhor, a coleção de Toy Story criada por artistas neurodivergentes. As peças trazem releituras dos personagens que marcaram gerações, mas agora com mais cor, identidade e um jeito diferente, especial de contar essa história. Na prática, é a prova de que um clássico pode se renovar sem perder a magia. Alguns desses trabalhos podem ser vistos na exposição Ao Infinito e Além, que está rolando no Shopping Cidade de São Paulo até o dia 2 de agosto. Para quem curte Disney, design e boas ideias, a coleção se torna um passeio bem diferente e divertido.
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0: Rádio Disney, 9 em ponto em São Paulo. Boa noite.
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0: Tamo de volta, galera do